0: 21h05.
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0: 21h39.
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0: 2 horas e 5 minutos.
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4: Hora certa.
0: 22 horas e 30 minutos.
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1: Olá, chegando pra você curtir mais um Vibe Mix comigo, locutora Patrícia Vieira, trazendo pra você o melhor do pop internacional. E a programação de hoje, ó, tá maravilhosa, viu? Boa demais. Pode curtir, pode dançar, pode cantar junto. O importante é você curtir esse programa que é feito com muito carinho pra você. Vibe Mix está no ar, curte aí.
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1: Você curtiu mais um bloco de grandes sucessos da programação do Vibe Mix. Em instantes eu volto com mais, não perca.
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1: Já voltei trazendo pra você muito mais sucessos no nosso Vibe Mix por aqui. Só o melhor do pop internacional. Espero que você esteja gostando. Aumenta o som que agora tem muito mais.
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1: Você está curtindo o nosso Vibe Mix. Já já eu volto trazendo pra você muito mais sucessos. Não saia daí.
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0: 23:02.
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10: A programação mais gostosa do seu rádio já está de volta. É o nosso Vibe Mix. E agora tem mais.
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1: Você ouviu mais um bloco de sucessos aqui na programação do nosso Vibe Mix. Que bom foi levar pra você mais este bloco. Daqui a pouco eu volto com mais. Continue sintonizado.
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1: Voltei trazendo pra você mais músicas do pop internacional aqui na programação do Vibe Mix. Aumenta o som que tem mais.
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2: Vibe Mix toca pra você sempre o melhor do pop internacional. Já já eu volto com muito mais, não saia daí.
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0: 23:32.
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9: A programação do nosso Vibe Mix de hoje já está de volta. Que alegria é levar para vocês o programa. Aumenta o som e vem curtir. Vibe Mix continua.
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2: Vibe Mix toca pra você sempre o melhor do pop internacional. Já já eu volto com muito mais, não saia daí.
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2: Já voltei trazendo pra você muito mais sucessos no nosso Vibe Mix por aqui. Só o melhor do pop internacional. Espero que você esteja gostando. Aumenta o som que agora tem muito mais.
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2: Você curtiu mais um programa Vibe Mix? Que bom foi levar pra você essa seleção musical com o melhor do pop internacional. Amanhã tem mais. Um beijo e até lá.

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1: Hora certa.
2: 0:04.
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2: Hora certa. 0:37.
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2: Hora certa. 1:14.
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0: 1:47.
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2: Hora certa. 2:24.
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4: Hora certa.
5: 3 horas em ponto.
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0: 10:36.
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0: 4:12.
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0: 4:49.
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2: Hora certa. 5 horas em ponto.
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2: Hora certa.
1: 5:35.
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2: Hora certa. 6:08.
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0: Salve, salve, quinta-feira! Seja você bem-vindo, muito bem-vinda! Estamos começando mais um show sertanejo pra você! Salve, salve, vamos nessa quinta-feira, a partir de agora, tem 2 horas de muita música sertaneja pra você curtir por aqui, sempre sorrindo! Vamos sorrir, tem que sorrir pra vida, que é isso? A vida tá passando numa velocidade impressionante! Vamos tocar pra você hoje, César Menotti e Fabiano, Mato Grosso e Matias, Kleber e Cauã, Gino e Geno, o Zezé com o Luciano também, Leandro e Leonardo, Bruninho e Davi e muito mais pra você nessas próximas 2 horas, onde a música sertaneja dá um verdadeiro show. Claro que você pode participar, já eu vou te passar os contatos. Vamos lá, vamos começar então. Show sertanejo. O show desta quinta-feira está no ar com você. 2 horas de muita música sertaneja, Yasmin Santos e o Sabadão pra começar. Saudade em Gota.
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0: Olá, muita música pra você, uma ótima aqui.

0: Matheus e Cauã e o Litrão, pra gente fechar por aqui a primeira parte do nosso show. Falou em Litrão, é, olha aí, ó, ouça aí, né? Pode ser assim. Ainda Mato Grosso e Matias e a Boate Azul, Henrique Diego Picadinha, César Menotti e Fabiana Sandurinhas e Sincero Amor, um pupurri com César Menotti e o Fabiano. A primeira foi a Yasmin Santos com o Safadão, Saudade em Gotas, Yasmin Santos e o Safadão, que abriram aqui o nosso show sertanejo, o nosso show desta quinta-feira.
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0: Mas de jeito nenhum, não pode faltar na música. Muita música, o que não falta de jeito nenhum aqui, alegria de jeito nenhum também. De jeito nenhum. Muito obrigado por você estar com a gente. Vamos lá, participar por aqui, ó. Nosso WhatsApp para você mandar suas mensagens para cá, mensagens de texto, de voz, que a gente gosta muito. Manda de voz para a gente colocar você aqui para falar, aqui no show, é. Mas fala aí seu bairro, sua cidade, para todo mundo saber de onde você está falando, ou mesmo quando mandar mensagens de texto, fala aí o bairro, fala a sua cidade também, para a gente mandar aquele abração diretamente para você aí. Qual que é o nosso WhatsApp então? Vamos lá, 35999520702, DDD35, né? Então 999520702 é esse mesmo. Vamos lá participar com a gente, pode pedir músicas à vontade. Nas próximas duas horas, nessas duas horas, a gente segue por aqui com o Show Sertanejo. Muita música, muita alegria pra você. E eu já tô voltando com Kleber e Cauã e o Jorge Pedaço Meu.
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2: O show tá de volta com você agora, tem Kleber e Cauã e o Jorge. Pedaço meu aqui no show desta quinta.

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0: Zezé de Camargo e Luciano Cotovelo vai doer, pra gente fechar mais uma aqui do show na nossa quinta-feira. Ainda Chitãozinho e Chororó, Menino da Porteira, clássico da nossa música sertaneja. A famosa versão do Serjão, né? O Sérgio Reis tem a famosa versão de Menino da Porteira, mas é uma música que fica bem, hein? Com qualquer dupla que interprete, né? Maiara e Maraísa, Medo Bobo, também o Gênio com Gênio, Pinga na Goela, Pinga na Garganta aí, e o Kleber com o Cauã e o Jorge, Pedaço Meu. Muito obrigado a você que é com a gente nesta quinta-feira. O nosso show está no ar com você. E agora é hora de agradecer você que está participando com a gente pelo nosso WhatsApp. 35999520702. É esse mesmo. Vamos participar por aqui. Deixa eu mandar abraço aqui para quem? Para Aline Abreu. Ô Aline, um abraço para você. Aline está em Silveiras. É Vale também. Valeu, Silveiras. Valeu, Aline. Muito obrigado pela sua mensagem aí. O João Kleber. Ó, não é o João Kleber lá da televisão, né? É outro João Kleber.
1: Preste atenção no que você vai ver agora.
0: É, não é esse João Kleber, é o João Kleber, nosso amigo aqui no Show Sertanejo, tá falando com a gente diretamente da cidade de Cruzília, no sul de Minas. Alô, João Kleber, um abraço pra você aí. A Érica participou também, tá falando diretamente de Santa Branca. Vale também, valeu, Érica. Muito obrigado aí pela sua participação. Daqui a pouco vamos tocar a música aí, tá bom? Que você pediu. Muito obrigado a você que tá com a gente. Muito obrigado pessoal de Mogi Mirim, Mogi Guaçu, Campinas também. É, alô, Volta Redonda. Alô, Viviane Maria de Volta Redonda. Valeu pela mensagem também. Vamos participar? Fique à vontade para participar. Já tô voltando para você rapidinho. A gente volta com muito mais músicas sertanejas. Eu vou voltar já com o Guilherme Benuto, Três Batidas.

0: horas e 43 minutos.
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11: O show tá de volta agora com Guilherme Benuto, três batidas na nossa quinta-feira. Vem comigo, né?
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belíssima área pra gente fechar por aqui muito bem esta sequência do show e fechar também a nossa primeira hora de hoje. Aguenta aí, não vambora já não, tem mais uma hora, calma aí, continue aqui com a gente. Regine fecharam Simone e Simária pra gente fechar por aqui mais uma sequência do show desta quinta. Ainda Leandro e Leonardo, Não Olhe Assim, música linda lá no comecinho da década de 90, faz um tempinho já, uns 30 anos aí. Dailara digitando, Rio Negro e Solimões, Peão Apaixonado e o Guilherme com o Benuto Três Batidas. Muito obrigado a você que tá por aqui com a gente nesta quinta-feira. Parabéns pra você que tá aniversariando hoje. Mas cadê as palmas, ó? Mas quem que é isso? Mais palmas aí para os aniversariantes de hoje. Mais palmas ainda, é. E aquela nossa homenagem pra você que hoje comemora mais um ano.

Boas Alegrias e Inteligência, né? Parabéns pra você, comemore seu dia. Que sejamos capazes de enxergar algo de bom em cada momento. Que não seja tão legal, aqueles momentos que todo mundo passa, momentos ruins. Não gosto nem de falar essa palavra, mas são esses momentos, nem vou repetir, que a gente consiga tirar lições, aprendizado, que a gente aprenda com as crises e nos tornemos pessoas cada vez melhores. Já tô voltando pra você com mais uma hora cheinha de música sertaneja. Ah,

0: Dois minutos.
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Diego Mata e o Bar da Bebedeira pra gente fechar por aqui mais uma sequência do show desta quinta. Ainda Rick Renner, Eu Mereço, Bruninho Davi, Isso é Carência, Mike Liano, Ponteio da Viola. A primeira foi João Neto com o Frederico, Só Esquece Quem Tenta. Muito obrigado a você que tá com a gente, muito obrigado a você que está aqui com a gente nas ondas do rádio, ouvindo pela internet e também. Muito obrigado pela companhia, pela sua audiência. O que é isso? Mas não é futebol não, o que é isso? Tá doido? O que é isso? Não, é programa sertanejo aqui, meu filho. Que é isso? Vamos na hora de você participar com a gente. Tá aqui o nosso WhatsApp pra você participar. DDD 35, esquece disso não, hein? DDD 35 999 520702, pra você participar por aqui. Vamos lá, manda mensagens aí. Pode participar à vontade, pedir músicas, mandar abraços. Pode falar aí da onde você tá pra gente mandar aquele abraço direto pra você, ou mandar aquela mensagem de voz. Aí, ó, é só apertar o botão e falar com a gente aqui. É só apertar o botão e mandar aquele recado, aquela mensagem de voz, ué. Tá rindo por quê? Aperta o botão e fala aí. Manda aquela mensagem pra cá. 999-520702 com o DDD 35. Participa da

Pelotão e fala aí. Manda aquela mensagem pra cá. 999-520702 com o DDD 35. Participa daí, eu já volto daqui pra você com Munhoz e Mariano, Teodoro e Sampaio, Breno e Caio César, César e Paulinho.

0: 11:23.
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4: Estamos de volta com o Show Sertanejo aqui na nossa quinta-feira. Agora tem Munhoz e Mariano.
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Zé Neto e Cristiano e a ferida curada pra gente fechar mais uma aqui do show na nossa quinta-feira. Também César e Paulinho, Saudade de Minha Terra, clássico da música sertaneja. Breno e Caio César, Nosso Infinito, Teodoro e Sampaio, Passe Livre, também música muito bonita lá dos anos 80. Munhoz e Mariano, Tomador de Whisky. Obrigado você que tá com a gente, muito obrigado você que tá com a gente aqui, ó. Você que tá aí no céu da sua casa, você que tá no trabalho ouvindo a gente aí. Muito obrigado a você que tá no carro também, você que tá aí no trânsito ouvindo a gente. Muito obrigado pela companhia, pela audiência. Alô, você, meu amigo caminhoneiro. Boa viagem pra você, bom trabalho por aí. Muito obrigado a você que ouve o nosso show sertanejo aqui nesta quinta-feira. Vamos lá, mandar mais abraços pra você que tá participando com a gente aqui. Ô, Carmen, um abraço pra você, tá em Pedralva, tá no sul de Minas. O Marcelo Lopes tá em São José dos Campos. Alô, Marcelo, aquele abraço. Nayara, valeu pela mensagem, Nayara. Ela tá falando com a gente diretamente de São Sebastião do Paraíso. Valeu, Nayara. Um abração pra você, muito obrigado pela mensagem aí. Quem mais falou com a gente foi o Alencar. Alô, São Bento do Sapucaí. Alô, Alencar, aquele abraço pra você, pra família toda aí. Alô, Eduardo, em Santa Rita do Sapucaí. Muito obrigado. Alô, Carlinhos. O Carlinhos tá em Taubaté. Ô, Marina, seja muito bem-vinda ao nosso programa. Marina tá em São José dos Campos. Muito obrigado pela mensagem aí. É, aguenta aí, aguenta aí, que eu já tô voltando com mais uma sequência cheinha, bem grande e bem cheia de música sertaneja pra você.

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2: Hora certa. 7:41.
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0: Fernando em Sorocaba, plateia, pra gente continuar por aqui o nosso show sertanejo na nossa quinta-feira. Vem nessa!
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0: Leandro Pena e Gabriel, vou te amar, amo assim. Pra gente fechar por aqui o nosso show dessa quinta-feira, Edson e Hudson Azul, Marcos e Belucci, solteiro apaixonado, ainda o Chico Rei com o Paraná, Leão Domado, e a primeira foi o Fernando e o Sorocaba, a música Plateia. Pra gente fechar por aqui muito bem o nosso show de hoje. O Leão aí, rapaz, não tá domado não, o bicho tá bravo aí, ó. Que isso? O bicho tá bravo, tá?
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0: horas em ponto.
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0: horas e 22 minutos.
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3: Horas e 39 minutos.
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0: horas e um minuto.
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14: Caldeirão, chegando no seu rádio, na programação. E aí, meu povo, tudo beleza? A partir de agora, muita música no seu rádio. Tô feliz em saber que você tá aí participando. É demais. Vamos trazer a primeira música aqui de hoje. 28 de maio, Dia Mundial do Hambúrguer. Ah, que maravilha, que coisa boa, hein, gente? Vamos lançar com Dom Michel aqui na programação. É Tiesto. A primeira com você, é o Caldeirão, comigo, Célio de Castro no ar. Com você.
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0: aí pra você, o Girassol, Ira, Caguinho foi com Hugo e Thiago também na programação. Aguarda aí, me aguenta, já já tem mais.
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0: horas e 15 minutos.
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2: Seguimos muito bem. Chapter 1, Good Baby.

0: horas e 31 minutos.
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0: 12:43.
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0: Malta, diz pra mim, bebê, aqui no Caldeirão com você. É muita música no seu rádio. Tá gostando, né? O Caldeirão.
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4: Horas e 59 minutos.
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0: horas e 18 minutos.
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6: Caldeirão. Vamos no seu rádio. Kate Perry, versão acústica. The One and the Gone Away. Com você aí.

0: telepatia, comunicação pelo cortex. 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
1: Dias de lutas, dia de glória, vitória, nossas vitórias aqui no Caldeirão, hein, gente? Tô gostando de ouvir? Você tá gostando? Tá assim, né? É bom, é o Caldeirão.
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7: Hora certa. 10:31.
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1: Vamos lá, vamos dançar. Disco Lines.

0: Boto Fu, Ando Meio Desligado é o nome da música. Zé Neto Cristiano, ferida curada, tem que curar, né, gente? Ó, aqui o Caldeirão toca a sua música. Intervalo com você, né?
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1: Hora certa. 10:44.
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2: Caldeirão, vamos aí com o Bruno Mars. Vamos lá, essa tá moda, essa tá boa.

0: horas e um minuto.
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6: É a hora da música brasileira, é a vez da música brasileira. A gente começa pra você agora mais uma Intervenção Nacional. Eu sou o Lupe e é um prazer estar aqui com você em mais uma Intervenção. É quinta-feira. Vamos nessa. Nessa hora só vale música brasileira de boa qualidade. Combinado? A gente não faz censura pra música brasileira, desde que ela seja boa. Então vamos começar a Intervenção desta quinta. Barão Vermelho, para começar com a música da Legião. Quando o sol

0: Japão e muito mais.
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5: Hora certa.
3: 11 horas e 17 minutos.
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4: O Intervenção Nacional desta quinta-feira está de volta pra você com Rapa. A original dessa música é de 96 do álbum Rapa Mundi. Essa aqui é de 2005 do acústico do Rapa, o acústico MTV, o Rapa. Pescador de ilusões, o Rapa.

e uma música linda, Paciência, que foi lançada em 1999 no álbum Na Pressão, do cantor, compositor, arranjador, músico.

0: mesmo tem ótimas músicas. A gente rolou ainda Lulu Santos, Sereia, também Lobão, Amor de Retrovisor. E começamos com Rapa, Pescador de Ilusões. E voltamos pra você já já, hora de fazer mais uma pausa pequenininha. E voltamos pra você com mais música brasileira aqui no Intervenção Nacional.
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0: horas e 39 minutos.
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se sentindo bem aqui essa noite? Rapaziada aí de cima, tudo certo? Demorou. Então quem estiver feliz aí, quem estiver sentindo bem, é só dizer feliz, feliz, e a corrente vai passando.

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3: Hora de continuar conferindo música brasileira nesta quinta-feira. Tem Jota Quest com a produção de Nile Rodgers, o cara que é um músico, produtor musical, dispensa qualquer comentário. O cara é um dos criadores do Tik, aquele grupo lá dos anos 70 da Disco Music. Vamos curtir Jota Quest e Nile Rodgers. Mandou bem.

0: primeira pra você. Um grande abraço e até o próximo.
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0: 12 horas em ponto.
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antiguinha, outras nem tanto. A maioria já tem algumas décadas, viu? Vamos rolar pra você hoje vários sons bacanas por aqui. Tem The Police, vai rolar Tom Petty também. Ainda Doobie Brothers, Rod Stewart, U2 e muito mais. Vamos conferir a prévia. Um pouquinho do que será o Vitrola que está começando agora.

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0: Wrap It Around Your Finger, música de 1983 do álbum Synchronicity. Ainda rolou nessa sequência Angel Overkill, Girl You'll Be a Human Soon. E começamos com The Cure, In Between Days. Este é o Vitrola, o seu programa de flashbacks, que já volta pra você com R.E.M. e muito mais.
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0: 12:15.
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2: O Vitrola está de volta ao ano de 1991. Com a banda R.E.M., Losing My Religion, inclusive os caras lançaram neste ano uma versão desta música, mas essa aqui é a originalíssima, R.E.M., aqui no

0: pra gente fechar por aqui mais uma sequência do Vitrola. Nesta quinta-feira, ainda rolou Zero Quimeras. Zero representou aqui no Vitrola de hoje o nosso Flashback Brasil. Ainda Tom Petty, Free Falling. A primeira foi R.E.M., Losing My Religion. A gente faz agora mais uma pausa e já voltamos pra você com o Vitrola desta quinta-feira e muito mais flashbacks.
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8: Horas e 39 minutos.
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0: Vitrola! Estamos de volta com o Vitrola nesta quinta-feira, voltando ao ano de 1973 com The Doobie Brothers. Essa música é muito boa, do álbum The Captain and Me. Doobie Brothers, aqui no Vitrola.

0: Rock, muito bem, mais um Vitrola com Electrical Storm. Ainda Rod Stewart, Baby Jane, rolou Temple of the Dog. Eu adoro esta banda, este super grupo. Temple of the Dog, Hunger Strike. A primeira foi Doobie Brothers, Long Train Running. E acabou, já era. Música boa, parece que passa mais rápido, acaba mais logo, né? Mas amanhã tem mais. Amanhã, sexta-feira, a gente volta pra você com mais uma hora de muito flashback aqui no Vitrola. Muito obrigado a você, grande abraço, até o próximo.
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0: horas, em ponto.
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14: Boa noite.
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0: horas e 19 minutos.
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0: 13:41.
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2: Horas e 3 minutos.
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0: Parabéns, meninos!
1: Obrigado, meu irmão.
0: Parabéns, meninos. Vocês são 10. Obrigado a vocês pelo carinho. Sucesso
1: pra todos.
2: Sucesso pra vocês.
0: Mata-me um CD. Parabéns,

0: senhor.
1: Sim, quanta honra.
2: Deus abençoe sempre o seu trabalho, viu? Seu projeto.
1: Obrigado demais, cara.
0: Gente, pelo por favor, convite, façam muito barulho. Muito barulho. Henrique e Juliano na parada.

0: Às vezes a gente termina um relacionamento acreditando estar fazendo melhor pra nossa vida. O duro é quando bate o arrependimento e começa o showzinho de recaída.
1: Não foi você quem falou, te esqueço num estalar de dedos.
2: É, tô vendo.

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